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3: 9 horas e 30 minutos.

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1: Tô de volta, entrando na reta final do seu Hit Nation nesse fim de semana. Valeu demais pela sua sintonia. Por aqui tem as meninas do NMIX. Have a Serenade.

Cat, Little Miss, Tame Impala, Coagini, Dracula, versão remix, BTS, Swim e o N-Mix. E aí, tá curtindo? Só musical, hein? Chegou agora, fica tranquilo, a gente detona mais tracks pra você e a novidade da Charli XCX, Rock Music.

0: achando super bem? 120 minutos de muito som no seu rádio. Shakira e o Burna Boy, Die Die, teve Olivia Rodrigo, Drop Dead, New Jeans Dido e a Charlie XCX com Rock Music. Uma excelente semana pra você. A gente se vê na próxima edição. Valeu!
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4: 959.

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2: Fala pessoal, bem-vindos ao melhor final de semana do seu rádio. Mega Mix está chegando para te fazer companhia nesse super fim de semana. Passou bem a semana? Espero que sim, viu? Meu muito obrigado pelo carinho da sua audiência. Para você que sintoniza aqui a nossa rádio, para curtirmos juntos 2 horas de muita alegria e muita música boa também. Trava a sua sintonia aí. Garanto a você a melhor programação do rádio mesmo, tá? E para começar, tem Gustavo Lima junto com Luiz Fonsi.
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0: minuto. Ô, Mirasmar, hein? A cada ano que passa, ele só melhora, hein? Canta por demais. Ainda teve Grupo Menos é Mais, Duzão e Companhia. Aqui no Mega Mix teve Ed Sheeran e abrimos a edição desse final de semana com Gustavo Lima e Luiz Fonsi. Um excelente final de semana pra você. Tudo bem? Tudo certo aí? Espero que sim. Meu muito obrigado pra você que sintoniza aqui a nossa rádio, seja em casa, curtindo aí o final de semana, seja trabalhando também, enfim, aonde é que haja um radinho ligado, o nosso muito obrigado.
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2: Tá gostando, né?
1: É claro que sim!
2: Então não sai daí, porque já já a gente detona o seu som aqui, na sua Alternativa FM. Nas redes sociais.
1: Siga a gente!
2: Siga

Cair Gostoso, hein? Essa música ela foi lançada em 2023 no projeto Cintilante. E esse foi o seu primeiro projeto em carreira solo e rendeu à cantora várias.

0: 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Ainda a Viviana Castela, junto com Gustavinho Mioto, o Vitor Clay. Também você curtiu o segundo amor da sua vida na voz da nossa eterna Marília Mendonça. Mais um grande sucesso que você curte junto com a gente no nosso Mega Mix. A programação tá bem gostosa, hein, gente? Que sucesso, hein? Uma melhor do que a outra. E a próxima sequência vai ter gente Anitta, tem Traia Véia. Se você quer música boa, quer? Aqui tem de montão pra você. O Mega volta já já.
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4: 10:38.

0: gente. Eles são demais. Traia, Véia, Lembrança Boa. Ainda teve Anitta, essa é das antigas, hein? Voltando a 2019. E nessa canção da Anitta teve a participação da Marília Mendonça, Lola Young. E a gente abriu a sequência com o Murilo Huff, Deixa Eu. Música boa tem de montão aqui no seu final de semana. E passou voando essa primeira hora, hein? Garanto pra você que a próxima hora vai ter Michel Teló, vai ter Henrique Juliano, tem Jota Quest, só música legal nessa rádio que só toca as melhores pra você. Segura aí que o Mega volta já já.
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3: 10:52.

0: O Fala Mansa tá chegando com o sucesso Não Vou Mais Chorar. Essa música, ela foi lançada em julho de 2005, hein? E essa música, ela faz parte do projeto Universos, volume 3.
1: Esses

0: Mas essa dupla é demais, hein, gente? Os caras são os campeões em hits, né? Tudo que lança é sucesso. Por falar em sucesso, teve Henrique e Juliano Brigafeia. Também o projeto Bem Sertanejinho do Michel Teló. E também teve Fala Mansa. Não Vou Mais Chorar. Abrindo aqui a segunda hora do nosso Mega Mix nesse final de semana, viu? Valeu, valeu pela amizade. Pra você que ligou o rádio agora, obrigado pelo carinho da sua audiência. Pra você que também é Mega Mix. Essa programação é recheada de muita música legal nesse super fim de semana, hein? Gratidão pelo carinho da audiência.
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Tudo bem com você? Espero que sim. Gratidão pelo carinho da sua audiência, o carinho da sua amizade também. Seguimos aqui no seu Mega Mix. É hora de curtir o som de Alana Macedo.

0: gêmeas Maiara e Maraísa, Quem Sente Saudade Sou Eu. Ainda teve Samuel Rosa, Segue o Jogo, Harry Styles e também a dupla Ed, Brito e Samuel, Romance Rosa. Aí é moda, hein? Aí é moda, minha gente. Daqui a pouquinho o Mega tá de volta, sempre com alegria, música boa, na melhor programação, na melhor playlist do rádio, no melhor final de semana sempre.
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a Paula Fernandes, ela lançou em novembro o EP Simplesmente Eu, onde ela fala sobre equilibrar vida pessoal e profissional. E o destaque do EP é o single Amar de Novo, que você curte agora aqui com a gente.

0: também teve Dilcinho, Tortura, Terry Swamps. E também teve Paula Fernandes com Amar de Novo, a nossa mineirinha, para colocar um ponto final em mais uma edição aqui do nosso Mega Mix. Valeu pelo carinho da audiência, valeu pela amizade. Que você tenha aí um excelente final de semana, sempre com as bênçãos de Deus, tá? Saúde e paz, que o resto a gente corre atrás, tá? Um bom fim de semana para você e até a próxima. Tchau, tchau, gente bonita.
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0: 12:08.
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0: 6 e 7.
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2: 4:47.

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2: 6:33.

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2: 6:49.

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1: Comercial Morevage, aqui você está. 7:18.

0: segunda taça tem dona, eu sei, meu amor. Quem gostou foi a Barulho.
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1: 7:32.

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1: Olá, meus amores! Chegando por aqui com mais um mega fã e atenção, hein? Segundona, o planeta inteiro aumenta o som pra celebrar o Dia Mundial do Rock.

amadas pelos amantes do rock. Foram mais de 100 milhões de cópias vendidas ao redor do mundo. Apesar de ter feito uma pausa na carreira, atualmente o Guns está na ativa e faz shows no Brasil frequentemente. Pois é, bora começar com eles então? Sim.

especial Rock and Roll, meus amigos. E claro que não pode faltar AC/DC, né? Que surgiu lá em 1973, na Austrália, mas nunca ligou para rótulos e estilos. Para eles, o som sempre foi o bom e velho rock and roll, puro e simples. E um dos maiores exemplos disso é o hino Back in Black, que conquistou o mundo e ficou marcado na história da música por causa daquele riff de guitarra, sabe, icônico e inconfundível.

13, é o Dia Mundial do Rock, a gente já tá assim nesse climão, né? E o Pink Floyd também faz parte da nossa programação, eles que surgiram em Londres no ano de 1965 e não demorou para que o seu rock progressivo e cheio de experimentações dominasse as paradas de sucesso. Muitos artistas e bandas foram influenciados por eles e várias das suas canções estão na lista de maiores clássicos do rock. Bora então com Pink Floyd aqui no Mega Fã Especial Rock and Roll.

0: rock and roll alusivo ao Dia do Rock, dia 13 de julho. Já já, retornamos com mais.
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1: Oito e dois.

para mais uma sequência de Mega Fã especial Rock and Roll, meus amigos. Estamos alusivos, afinal de contas, dia 13 é dia do Rock and Roll. Nós já estamos assim, nesse climão gostoso. Por aqui no Mega Fã, vou trazer para você agora o Queen. O grupo surgiu em 1970 e manteve sua formação original até 1991, quando o Fred Mercury faleceu. Vamos ouvir.

carreira curta. Encerrou as atividades em 1994, depois da morte do vocalista Kurt Cobain. O seu álbum mais famoso, Nevermind, foi lançado em 1991 e mudou a história do rock. Bora!

mega fã especial Rock and Roll. E agora tem Rolling Stones pra vocês, meus amigos. Eles que surgiram em 1962 em Londres, ganhando notoriedade ao lado dos Beatles, entre as maiores bandas de rock de todos os tempos. Mick Jagger e Keith Richards continuam na

0: ao Mega Fã Especial Rock and Roll, meu povo. Daqui a pouquinho tem mais rock pra você.
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1: 8:19.

Havaí, claro, tem que ter na lista, né? Eles que marcaram rock nacional nos anos 80. A banda nasceu em Porto Alegre quando Humberto Gessinger se juntou a três amigos da faculdade de arquitetura. O nome do grupo surgiu como uma piada para provocar os estudantes de engenharia que costumavam usar bermudas de surfista no campus. O que começou como uma

0: Sua programação foi formada em 1982 com Herbert Viana, Bi Ribeiro e João Barone. E além de ter uma vasta discografia, eles também já acumularam diversos prêmios, como o Grammy Latino de Melhor Álbum de Rock. Atualmente, eles estão com a turnê Paralamas Clássicos, que celebra mais de 40 anos de carreira do trio. Vamos juntos?
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Estamos com o nosso rock nacional. Claro que tem que ter Charlie Brown Jr., né? Que surgiu lá na segunda metade da década de 90. Essa banda conseguiu transitar muito bem entre o hip hop e o rock. Não foram pioneiros, mas tiveram grande importância no gênero. A

0: rock and roll. Já curtimos muito som internacional, agora é a vez do nacional. Já já tem mais sucessos pra você.
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1: Oito e trinta e oito.

Estamos de volta, mega fã especial rock and roll, e chegou a vez da banda Titãs, que passou por várias fases e segue em atividade até hoje. Os Titãs estão atualmente na estrada com a turnê Titãs Cabeça Dinossauro 40 anos, que celebra as 4 décadas do lançamento do seu icônico 3º álbum de estúdio. Vamos ouvir então Titãs por aqui

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1: Vamos curtir agora Raimundos, que surgiu em Brasília no ano de 87 com Digão e Rodolfo Abrantes. E no início eles eram uma banda cover do Ramones, uma das suas maiores influências musicais. Por isso, o nome Raimundos, por causa do Ramones. Vamos curtir então?

que Rita Lee, consagrada mundialmente, inclusive, com esse rótulo, hein? Rainha do rock brasileiro, com mais de 55 milhões de discos vendidos, ela transformou a música nacional, misturando

ao rock and roll. E por último, vamos falar de Los Hermanos. A banda carioca de Marcelo Camelo e Rodrigo Amarante foi febre no início dos anos 2000 e continuou fazendo sucesso até hoje, principalmente com o seu sucesso mais marcante, que a gente não cansa de ouvir.

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2: Uma e dois.

Top 30 Nejo tá no ar aqui pra tocar as melhores do sertanejo. Olha, nossa produção é incrível. A gente faz uma lista aqui, né? Das 30 a mais do sertanejo e tocamos de trás pra frente, da 30ª para a primeira. Aí você fica naquela expectativa pra saber qual vai ganhar a medalha de ouro. Auron, é isso daí. E a semana foi bem, foi boa, foi maravilhosa. Graças a Deus eu tô chegando por aqui.

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0: Jorge Mateus e Lauana Prado ocupando a 27ª posição. Na 28ª, eles Just Malabarismo. E a 29ª posição do Henrique Juliano, Seja Isso. Essa daí é o seguinte, né? O sucesso Seja Isso foi lançado no final de 2024. A faixa faz parte do álbum Manifesto Musical 2 e fala de alguém que decidiu não dar outra chance pro seu ex-amor. Não dar, né? Tem gente que dá, tem gente que não dá, tem gente que dá uma chance, tem gente que dá duas chances, três chances, quatro chances, cinco chances. Uma coisa é certa, dê uma chance pro Top 30 Nejo te agradar. Ouça a gente até o final, tá bom? Já já voltamos.
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1: Top Trintanejo tá de volta no seu rádio. E agora, na 26ª posição do nosso ranking, Hugo e Guilherme estão chegando com o sucesso Mentirosa, lançada com Wesley Safadão. Essa faixa faz parte do DVD Fuleiragem, que trouxe várias participações especiais.
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0: Ilusão, Matheus e Cauã, Ilusão de Ótica com Ana Castela, antes a Simone Mendes com Os Direitos Iguais, né? Essa que foi lançada em março, faz parte aí do projeto Melhor de Mim. Essa música aí, ela lembra que todo mundo tem o direito de encontrar um novo amor. A 25ª foi da Maiara Maraíza, vai lá, aquele segredo que eu já te falei, não vai lá, se a mulher falar pra você ir, não vai não, fica na tua, cuidado. É isso daí, a gente volta já no Top 30 Nejo, bom final de semana.
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1: Tá de volta no seu rádio, Top 30 Nejo. Agora é o seguinte. O Gustavo Mioto e a Ana Castela lançaram em junho do ano passado a canção Princesa, que foi gravada no DVD atemporal do Gustavo. Essa faixa fala do medo de amar de novo.
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0: Castro nem pagando. Ó, essa música é a seguinte, gente, o Henrique Castro, ele deu início numa nova fase da sua carreira com a música Nem Pagando, sabe? Que traz aí a participação do grupo Menos é Mais. Henrique é conhecido nos bastidores como um grande compositor e agora tá fazendo sucesso em cima dos palcos como cantor, sabia dessa? Bom, pra você que tá aqui nesse final de semana no nosso programa Top 30 Nejo, agora tem um quadro Retronejo, Retronejo. A gente vai relembrar agora o sucesso Safada Cachorra Bandida, que foi lançado em 2010 pela dupla Guilherme Santiago. Essa música faz parte do DVD Elétrico ao Vivo no Trio. Vamos curtir o som.
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0: Santana aí, Guilherme Benuto, quarto 67, fechando o nosso bloquinho aqui do Top 30 Nejo, que volta já.
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1: E já tá de volta aqui no seu rádio Top 30 Nejo, 19ª posição com Fernando Sorocaba, já vai sabendo.
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0: décima sexta posição, com Israel e Rodolfo Não Mais Quase. Tá gostando? O programa volta já.
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1: Depois do break, vai rolar muito mais músicas. 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
3: 1:55.

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1: Fala comigo que o Top Trintanejo tá de volta no seu rádio. Bom final de semana e a gente vai curtir agora Leão, o grande sucesso da Marília Mendonça, lançado no projeto póstumo Decretos Reais. Essa foi a faixa mais ouvida em 2023, juntando todas as plataformas de streaming. E no nosso ranking tá ocupando a 15ª posição.
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3: 12 e 9.

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1: Vem que vem no Top 30 Nejo, a 11ª posição, PPA, que delícia.
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0: tinha o Kleber e Cauã, Mil Adjetivos, né? A dupla Kleber e Cauã lançou em maio a música Mil Adjetivos no projeto Resenha na Fazenda. Essa faixa traz uma letra romântica que exalta a beleza natural e os detalhes da pessoa amada. Muito bacana. Mas é o seguinte, gente, agora tem mais uma do quadro Retronejo e a gente vai relembrar o sucesso Raspão, lançado em 2016 pela dupla Henrique e Diego, com participação das irmãs Simone e Simária. Essa faixa faz parte do DVD de Braços Abertos, gravado lá no Rio de Janeiro.
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0: coisa boa. Fechando mais um bloco aqui do seu programa Top 30 Nejo. Bom final de semana, a gente volta já.
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4: 2:22.

0: semana. Top 30 Nejo. No seu rádio, Top 30 Nejo. Agora na oitava posição de hoje, Fred, Fabrício, Te Amar é Meu Talento.
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0: terminar, quinta posição, Cleiton e Romário não namora com Zeneto Cristiano, na sexta e na sétima, Felipe Rodrigo ignora. Gente, ignora é o seguinte, foi lançada em abril do Felipe Rodrigo, né? A faixa Ignora, que estreou lá no top 9 global do Spotify. A faixa faz parte do projeto Velhos Hábitos e traz uma pegada country, né? Moderna, né? Com aquele refrão feito pra quem tá sofrido por amor, né? Seu caso aí, que você tá na nossa sintonia, né? Top Tritanejo volta depois do intervalo com o nosso último bloco. Não saia daí.
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3: 2:34.

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1: Tá de volta no seu rádio. Bom final de semana. Top Trintanejo, quarta posição. Diego Victor Hugo, Tubarões.
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0: Singudíssima de hoje, Zé Neto e Cristiano, cadeira cativa na terceira. O Zezé de Camargo mandou o Irmão da Lua, Amigo das Estrelas. E agora sim, na primeira posição tem Eduardo Costa e o sucesso Imagina Eu, que faz parte do projeto Eduardo Costa do Velho Testamento. Essa música posta no estilo romântico que marcou a sua trajetória musical. Vamos lá.
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0: nosso programa Top 30 Nejo de hoje, agradecendo imensamente o carinho da sua audiência. Valeu demais! Aquele abraço para todos vocês, que a semana de vocês seja muito top também, tá bom? Um beijo no coração, fique com Deus e até mais.
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3: 3 e 9.

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4: 3:26.

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1: 3:41.

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1: 4:17.

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1: Denis, uma mulher que foi machucada. A mulher não acredita em mais ninguém, hein?
2: Não acredita, não.

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1: 4:32.

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1: 4:45.

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1: 5 e 3.

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2: 5:48.

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3: 6 horas.

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1: VH e Alexandre.
2: Ouro Guilherme.
1: Viva nisso.
2: Também.

0: Obrigado, Guilherme.
1: Ave Maria.
2: 6:58.

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1: Eu não sei me expressar. Você já percebeu isso? Vamos lá.

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2: 8 e 2.

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2: 8:58.